Nesse mundo ainda tem gente a nascer gente, gente a matar gente, e gente a fazer gente viver, moda boa.